0: meia-noite e 7 minutos.
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2: O mesmo que Deus fez na minha vida, Ele vai fazer por você. Quando eu estava lá no complexo do Alemão, o pastor Marcos entrou lá e eu voltei para Jesus. Eu estava no meio da multidão, eu estava lá atrás, perdida, sem perspectiva de vida, sem saber para onde eu ia, o que, que eu ia fazer. Mas Ele entrou lá com coragem. É Ele quem vai nos presídios, é Ele quem vai nas delegacias, é Ele quem vai nas comunidades. Quantas pessoas já receberam o pastor Marcos nas comunidades? Aí levante a mão assim. É este homem que faz esse trabalho maravilhoso. E é mesmo que Deus fez na minha vida, quando eu voltei para Jesus, quando eu aceitei Ele de verdade, melhor dizendo, Ele vai fazer na tua vida. Você crê nisso? Diga, eu creio. Levante as suas mãos assim comigo assim. Eu quero profetizar bênção para a tua vida hoje. Aleluia. O Senhor está aqui neste lugar. O Espírito Santo de Deus está aqui neste lugar.

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1: Meia-noite e 20 minutos.
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0: meia-noite e 42 minutos.
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2: Aleluia, Jesus.

0: meia-noite e 49 minutos.
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0: Meia-noite e 50 minutos.

0: 8:55.
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1: 1 hora e 6 minutos.
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0: Uma hora e 10 minutos.
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0: 1:15.
1: Vamos profetizar sobre a nossa casa. Eu e a minha casa serviremos ao Senhor. Aleluia. Nenhuma praga, chantagem, contenda, inveja.

0: Deus é fiel.
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2: Uma hora e 20 minutos.
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0: 1:43.
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0: 1:49.
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2: O Deus que te fez a promessa está de pé no trono, olhando aqui pra Feira de Santana e te dizendo: eu te conheço.

É por isso que o céu te escolheu. É porque você está ferido, mas continua regendo o conjunto lá na tua igreja. É porque ninguém vai na doutrina, mas você não pede um culto de escola bíblica dominical. É por isso que o ano de 2025, eu quero profetizar, quem tem fé para receber, que receba isso aqui. 2024 é o ano que o céu está começando a mandar um sinal aqui para a terra.

salva de palmas só quem continua lutando. Estamos de pé. Amém ou não amém?

0: 1:56.
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1: Duas horas e seis minutos.
0: Vocês.

0: 2 horas e 29 minutos.
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0: 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Duas horas e 45 minutos.
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onde você está, diabo. Mas eu sei que pode me ouvir. Já brincou com a minha mente e já aproveitou o suficiente. Já chega! Agora acabou! Jesus é o senhor desta casa! Isso significa que não existe um lugar pra você

0: está fora.
1: A guerra. Ela tem sido parte da humanidade em todas as eras. Nós lutamos por poder, por riqueza, por direitos, por liberdade. Há sempre alguma razão para lutar. Mas uma coisa acontece em todas as guerras. Atrás do campo de batalha, uma estratégia é sempre de

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4: 3:16.
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0: 3 horas e 29 minutos.
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Deus que te vê, que te ouve, que participa das suas lutas.

0: 3:48.
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0: 3 horas e 54 minutos. 3 horas e 55 minutos.
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Ele é o Deus que não dorme nem dormitará. É o Deus guarda de Israel. Amém? Glória a Jesus.

0: 4 horas e 12 minutos.
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0: 4:22.
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3: Passa dessa canção.

0: 4:44.
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0: 4:45.

0: Deus vai trazer restituição de tudo aquilo que você perdeu. Eu profetizo. Eu profetizo.
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2: 4 horas e 51 minutos.

0: 4:56.
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1: 5:07.
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0: 5:22.
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abraça alguém do seu lado aí, em nome de Jesus. Diga para ele, para ela, não é meu nome não. Diga em nome de Jesus. Seja curado agora. No seu corpo, na sua alma, na sua mente. Diga em nome de Jesus, seja liberto agora. Em nome de Jesus, seja transformado agora. Em nome de Jesus, que a sua história seja mudada a partir de agora. Diga em alto, em bom som, no ouvido de quem está do seu lado, fala, diga não em meu nome. Em nome de Jesus. Porque ele disse na sua palavra que no nome dele coisas maiores faríamos. Receba o teu milagre nessa noite, em nome de Jesus. Amém.

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0: 5:56.
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1: Nós estamos contando os dias, pai.

0: 16:23.
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0: 16:42.
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2: Jorge, essa música eu escrevi para quem quiser saber o endereço de Deus. Porque às vezes o desespero é tão profundo que você precisa falar com Deus pessoalmente. É vontade de chegar a Deus, qual que é a rua que o senhor tá? Fala a rua e o número que eu vou para aí.
3: Vou correndo.
2: Vamos correndo. Vamos junto para lá?
3: Bora, bora.

0: 6:49.
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1: Levanta a mão e fala assim: pra mim, sempre haverá caminho. Ainda na minha loucura, quando não houver solução aqui na terra, pra mim, as águas que descem do lado direito do trono,

0: Ele não precisa de nada do que você tem para ele fazer um grande milagre na sua vida, na sua casa, na sua família.
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2: 7:07.
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4: Sete horas e 15 minutos.
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6: Nosso desejo, Senhor, é ir além. Nós queremos ir além, Senhor, além de nós mesmos, além das nossas limitações. Queremos ir além do véu, conhecer a tua santidade, Senhor.

0: 7:29.
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0: 7:42.
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0: 7:48.
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7 horas e 54 minutos.

0: 7:58.
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0: 8:07.
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0: 8 horas e 11 minutos.
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a tua igreja reconhece, Deus.

0: Sexta, 8:26.
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2: Deus tem surpresa para as nossas vidas hoje. Você

dias. Isaías e o Senhor assentado em um alto e sublime trono. E os serafins clamavam uns para os outros, que eles diziam:

0: 8:46.
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presença dele, a graça dele. Ele não está em busca de quem tem diploma, ele não está em busca de quem tem boa oratória, ele está em busca dos humildes de coração, que abrem a boca para dizer: Deus, sem ti eu não sou nada, se eu não tiver a tua presença, então eu não tenho nada. Ah, querido, você tem noção que tem gente que tem dinheiro? Ah, você tem noção que tem gente que tem arte, tem mansão, mas se eu

0: 8:59.
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0: 9:08.
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1: 9 horas e 21 minutos.

0: 9:42.
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0: 9:58.
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0: sou louco? Sou mesmo. Isso é loucura para os que perecem, mas o poder de Deus para os que creem.
1: Dez horas e 14 minutos.
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1: 10 horas e 21 minutos.
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0: 10:41.
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0: 10:46.
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2: Esse louvor, ele nasceu de um ataque de inferno que falou assim: você não vai viver mais. Acabou. Você esperou, mas você não vai viver. E eu abri a palavra de Deus. E ela me falou: clama, clama.

0: milagre. Aleluia. E milagre é o que mais nós temos na nossa vida.
1: 10 horas e 55 minutos. 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

0: 11:04.
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0: Eu gostaria de convidar uma pessoa muito especial para cantar comigo esta canção. Ela é conhecida pelo seu grande talento musical, pela sua simplicidade, sua simpatia. Ela é uma grande amiga minha. Eu gostaria de receber com muito carinho, com aplauso de todos vocês, Soraya Moraes! Linda! Boa noite.
1: 11:09.
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4: 11 horas e 18 minutos.
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0: sua verdade pra ele. Aplauda o nome de Jesus, aplauda ele.
1: Onze horas e 43 minutos.
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0: 11:47.
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0: 11:56.
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0: 12:02.
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0: 12:07.
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4: 12 horas e 17 minutos.
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0: 12:41.
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0: 12:46.
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0: faz um pedido, teu louvor, querida, tua adoração. Adore o Senhor.
1: Doze horas e 52 minutos.

0: 12:56.
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3: 13 horas e 16 minutos.
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vencedor aqui hoje? Eu não ouvi. Tem mais que vencedor aqui hoje? Que se pronuncie, vai! Eu sei que tem sim, querido.

0: 13:43.
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0: 13 horas e 56 minutos.
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1: 14 horas e 10 minutos.
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1: 14 horas e 21 minutos.

0: 8:41.
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0: 14:49.
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0: 14:50.

0: 14:58.
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0: 15h20. 104,9.
1: Aham.

0: 15h25.
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2: Lágrima de servo de Deus não cai no chão. A Bíblia diz que é o

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0: 15:59.
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0: 16 horas e 11 minutos.
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1: 16 horas e 21 minutos.

0: Macedonia!
1: Dezesseis horas e 41 minutos.
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0: 16:46.
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1: 17 horas e 4 minutos.
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1: 17 horas e 5 minutos.

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1: 17 horas e 10 minutos.

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4: 17 horas e 15 minutos.
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0: 17h48.
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0: 17:58.
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0: 18 horas e 21 minutos.
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0: 18:47.
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0: 18:55.
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0: 19 horas e 3 minutos.
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1: 19:11.
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0: 19 horas e 18 minutos.
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2: Oh Jesus, tu és maravilhoso. Hoje o Senhor vai escrever com

ou levou sua mão. Ao coração contrito não desprezará o Senhor Jesus. Aleluia. Oh, glórias ao teu nome, Senhor Jesus. Glórias ao teu nome, Senhor. Tu és maravilhoso. E seu nome será maravilhoso. Conselheiro, Deus forte, Pai da eternidade, Príncipe da paz. Faça um grande coral aí.

0: Glória a Deus.
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0: sua misericórdia sobre todos, dura para sempre. As misericórdias do Deus Criador dos céus e da terra não têm fim. Ele é maravilhoso. Você pode aplaudi-lo mais uma vez? Pai, eu amo adorar. Eu amo adorar. Diga comigo, eu vou subir. Subir. Diga, eu já subi. Subi. Subi. Diga, estou adorando. Adorando. Adorando.
1: 19h34. 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

0: 19:40.
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1: 19 horas e 50 minutos.

0: 19h58.
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0: 20h04.
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0: 20h09.
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0: 20h22.
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0: 20h55.
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